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1: 9 e 4. 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
2: 21 horas e 28 minutos.
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9: 21:47.
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2: 9:57. 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
1: 22h05.
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0: 22h24.
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2: 10:37.
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1: 23:09.
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0: 23h38.
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1: Seis horas e um minuto. 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

0: 6:13.
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0: 6:32.
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1: Poeta Chico Xavier.

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2: 6:48. 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

0: Opa, olha o nome.
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12: 7:32.
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impressionar aquela pessoa que a gente tá afim, aquela pessoa amada. E a gente acaba inventando umas mentirinhas, contando vantagem. Mas o importante é que quando um sentimento desse tipo aflora, tem que durar pra

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12: 7h43. 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

Bom dia, irmãos! Sábado, 5 de setembro. Louvado seja nosso Senhor Jesus Cristo, desejando a todos os meus ouvintes muitas bênçãos de Deus. Eu quero agradecer a você, meu querido irmão, você que é da roça, que está sempre ouvindo o Dom do Senho, mesmo trabalhando, leva o seu radinho, está tirando o leite da sua vaquinha, está ouvindo o Dom do Senho, o bom dia, irmãos. Você que está aí na sua casa, preparando o café, tantos irmãos e irmãs, com tanta alegria, esperando a palavra de Deus, muito obrigado por deixar Dom do Senho entrar na sua casa. E eu não entro de mãos vazias, eu entro levando a palavra de Deus. Hoje a igreja está celebrando Santa Teresa de Calcutá. Teresa, de origem albanesa, nasceu em 1910 no território que hoje é a Macedônia do Norte e faleceu em Calcutá, na Índia, em 1997. Como religiosa, fundou as congregações das missionárias e dos missionários da caridade para dedicar-se aos pobres, doentes e indefesos. Ela dizia: "Muitos falam dos pobres, mas poucos falam com os pobres." Foi canonizada pelo Papa Francisco no ano de 2016. Santa Teresa de Calcutá, rogai por nós. Amado povo de Deus, o Santo Evangelho é o de Lucas, capítulo 6, versículos do 1 ao 5.

Num sábado, Jesus estava passando através de plantações de trigo. Seus discípulos arrancavam e comiam as espigas, debulhando-as com as mãos. Então alguns fariseus disseram: "Por que fazeis o que não é permitido em dia de sábado?" Jesus respondeu-lhes: "Acaso vós não lestes o que Davi e seus companheiros fizeram quando estavam sentindo fome? Davi entrou na casa de Deus, pegou dos pães oferecidos a Deus e os comeu, e ainda por cima os deu a seus companheiros. No entanto, só os sacerdotes podem comer desses pães." E Jesus acrescentou: "O Filho do Homem é Senhor também do sábado."

Amado povo de Deus, cristãos, meus irmãos, que significado tem para nós hoje o fato de que Jesus é o dono também do sábado? Quer dizer que sua ação salvadora, falo da ação salvadora de Jesus, sua libertação não está atada a leis e às estruturas humanas, nem mesmo às leis religiosas. Que seu Espírito, que Ele enviou ao mundo, sopra onde quiser. E que nenhuma instituição, nem mesmo a Igreja, pode programar sua ação que renova a face da terra. Então, a missão da Igreja é de ajudar-nos a conhecer e a sermos fiéis ao Deus, a este Deus que atua onde quiser, com quem quiser e como quiser. É isso que nós devemos entender. Os fariseus perseguiam Jesus, meus irmãos. E eles perseguiam por toda parte, para pegá-lo em falta contra a lei e terem o direito de levantar o povo contra o próprio Jesus para condená-lo. Lembremos-nos desta passagem que bem exemplifica o que estamos meditando. Outra vez, entrou ele, Jesus, na sinagoga e achava-se ali um homem que tinha a mão seca. Ora, estavam-no observando se o curaria no dia de sábado para o acusarem. Jesus então perguntou-lhes se era permitido salvar uma vida ou matá-la. O mestre lhes mostrava assim o absurdo que eles estavam cometendo ao deixar uma pessoa morrer porque era proibido trabalhar no dia de sábado. Isso é doença, meus irmãos, mental. É doença mental, não é lei. Para os fariseus, os escribas, a lei estava acima de tudo. E seu coração estava fechado justamente para a palavra de Deus. Então Jesus, relanceando um olhar indignado sobre eles e contristado com a dureza de seus corações, disse ao homem: estende tua mão. Ele estendeu-a e a mão foi curada. Ora, meus irmãos, entendam. Quando o nosso coração está fechado à verdade por causa do ódio, do ciúme ou do orgulho, temos olhos, mas ficamos cegos. Esta é a verdade. Temos olhos, mas estamos cegos. Não deixemos nosso coração se fechar à verdade da lei de Deus e peçamos-lhe que transforme nosso coração de pedra em um coração de carne.

Deus eterno, que com bondade paterna não deixar de atender as nossas necessidades. Derramai a abundância da vossa bênção sobre todas as famílias e residências, e santificai os seus moradores com o dom da vossa graça, para que, cumprindo os vossos mandamentos, desincumbindo-se dos encargos do tempo presente, chegue um dia a mansão celeste para todos preparada por Cristo nosso Senhor. Amém. Meus queridos irmãos, queridas irmãs, hoje à noite, às 19 horas, eu tenho missa e crisma aqui na paróquia de Arreial, paróquia de São José. Lembrando que a partir de hoje à noite e amanhã, domingo, dia 6, todas as paróquias do Brasil inteiro fará a coleta para o Congresso Eucarístico que acontecerá em Goiânia. Coleta para o Congresso Eucarístico. Então, a partir da missa de hoje à noite e todas as missas de amanhã em todas as paróquias, lembre aos seus párocos que esta coleta é designada para o Congresso Eucarístico. Até amanhã, com o programa Hora Católica, das 7 às 8, até segunda-feira, com mais um programa. Bom dia, irmãos.

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2: 8:05.
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3: Oito e vinte e dois.
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0: acontece agora. Jorge Matheus.
1: Seu pedido é uma ordem, Marília Mendonça. Obrigado,
2: Marília Mendonça.
1: Zabou.
0: Lindo demais.
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1: As melhores sertanejas, no Sábado é Nosso, que é diferente, é feito pra você, é só da gente, é verdade ou não é? Você gosta do melhor do sertanejo? Então aqui é o canal certo, Senecista FM 89.9, agora são 8 da manhã, mais 47 minutos, deixa eu dar um toque pra você aqui da Ótica Mirna, viu? 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Meu irmão Marinaldo Santos, na mesa de áudio, tenho a Vanessa Souza na redação, eu sou o Jota Tavares, a direção da programação da emissora é do Jair Gomes, que está operado, está cirurgiado em casa, mas está se recuperando, né? Está se recuperando, está bem, graças a Deus, viu? E em breve vai estar aqui com você comunicando. E no melhor do sertanejo, a gente não para. Se você está com o rádio ligado, tá na Senecista, tá com o melhor do sertanejo.

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2: 8:57.
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4: Este é o Giro de Notícias, eu sou o Christian Costa e você acompanha os destaques do momento. O Bahia superou Palmeiras pelas quartas de final do Campeonato Brasileiro Feminino. Nesta sexta, a equipe baiana garantiu classificação após o empate por 1-1 no tempo normal e vitória por 5-4 nas penalidades. Esta é a segunda vez na história que um time do Nordeste avança para as semifinais do torneio nacional. A primeira vez foi com o Tiradentes do Piauí em 2015. Equipes de resgate do Nepal encontraram com vida uma mulher em uma casa 10 dias após a avalanche que devastou o país. A informação foi divulgada neste sábado pelo porta-voz do exército nepalês. Segundo as autoridades, a sobrevivente está sendo transportada de helicóptero para Katmandu, onde vai receber atendimento médico. Também neste sábado, um cidadão chinês foi retirado com vida de um túnel soterrado em um projeto hidrelétrico. O Ministério da Defesa vai ter o sexto maior orçamento em 2027. A previsão consta na proposta de orçamento do próximo ano, que foi encaminhada nesta semana ao Congresso Nacional. O projeto contempla cerca de R$ 148 bilhões para a pasta em 2027. A exploração de petróleo na margem equatorial entra em uma nova etapa. O IBAMA retificou a licença de operação e autorizou a Petrobras a perfurar três novos poços contingentes: Manga, Crotalos e Morfo Extensão. Com isso, a companhia passa a executar um plano de 4 perfurações na costa do Amapá. Os Estados Unidos rejeitaram a proposta de autoridades israelenses de expulsar palestinos de Gaza. Segundo um porta-voz, o Departamento de Estado afirmou que Washington não apoia a remoção forçada da população de Gaza. O Giro de Notícias é uma produção da Agência Rádio Web. Texto e apresentação, Christian Costa.
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Existe uma teoria que se chama 90-10, onde uma pessoa tem 90% daquilo que você procura em alguém, só que você foca naqueles 10% que falta. Aí você sai pra rua, se aventura, e realmente você encontra aqueles 10%, mas não se deu conta que perdeu os 90%.

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6: 9:54.
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e de Graciele Silva Santos, ambos naturais e residentes em Picuí. E José Manuel Melo da Silva, com Raline Sara Matias Cordeiro Dantas, e José Cassiano Filho, e de Luzia Maria Melo da Silva, natural e residente em Picuí. Ela, filha de Domingos José Júnior e Francinal Santos Cordeiro Dantas, natural de Pedra Lavrada. Em pé, celebração está dado em consciência a declará-la. Programação deste sábado, 5 de setembro, às 19 horas, na Capela de Nossa Senhora Aparecida, no sítio Lamarão. Às 19h30, grupo de oração Príncipe da Paz, na Capela de Nossa Senhora de Fátima, no centro. Também às 19h30, novena e missa de Nossa Senhora da Guia, em Frei Martinho, com Padre Emanuel Augusto. Logo após, teremos quermesse e show com forró, Rela Buxo e Rodolfo Lopes. Amanhã, domingo, 6 de setembro, ofício em honra a Nossa Senhora da Guia, em Frei Martinho. Às 7 da manhã, missa aqui na Matriz. Às 16h30, missa na Capela da Sagrada Família, no bairro Limeira. Às 19h30, novena e missa de Nossa Senhora da Guia, em Frei Martinho, com Padre Antônio Batista. E logo após, terá quermesse e som ambiente. Às 19h30, missa aqui na Matriz. Segunda-feira, 7 de setembro, dia da Independência do Brasil. Às 5 da manhã, ofício em honra a Nossa Senhora da Guia, em Frei Martinho. Às 19 horas, Terço dos Homens, aqui na Matriz. Às 19h30, novena e missa de Nossa Senhora da Guia, em Frei Martinho, com o Frei Givaldo. Logo após, teremos quermesse e show com Daniel Araújo. Terça-feira, 8 de setembro, Dia Nacional do Terço dos Homens. Às 5h30, ofício em honra a Nossa Senhora da Guia, em Frei Martinho. 19 horas, terço com os homens da Forania na Matriz. Em seguida, missa e logo após, quermesse. Às 19h30, novena e missa de Nossa Senhora da Guia, em Frei Martinho, com o padre Fabiano Melo. Logo após, quermesse e show com Ediune Oliveira. Quarta-feira, 9 de setembro, às 5h30, ofício em honra a Nossa Senhora da Guia, em Frei Martinho.

A Matriz, 19h30, novena e missa de Nossa Senhora da Guia em Frei Martinho com o Padre Tadeu, e logo após, quermesse e show com Daniel Marlon e Netinho Lima. Sexta-feira, 11 de setembro, 5h30, ofício em honra a Nossa Senhora da Guia em Frei Martinho, 9 horas, atendimento de confissões na Matriz, 19h30, novena e missa de Nossa Senhora da Guia em Frei Martinho, com o padre Valtair Lira, logo após jantar dançante, com o show de Ítalo Dantas, orquestra Voo Livre e Jandido Acordeon e Aduílio Mendes. Intenções para este sábado. Em ação de graças, pelo Divino Pai Eterno, Nossa Senhora, Santos Anjos, São José, São Sebastião, pelo dom da vida de Gerson Farias de Souza e pela recuperação de Padre Miguel. Pedidos de oração pela saúde de Edmário Hudson Santos de Macedo. Na missa de hoje, vamos recordar, de modo particular, os nossos irmãos falecidos. Sétimo dia, Vitória Maria de Moura e de Francisco Antônio da Costa. 30 dias, Oliveiros Reis Rimígio Oliveira, Antônio José dos Santos Soares. 5 anos, Iranaldo dos Santos. 6 anos, José dos Santos Carrapeta. 8 anos, Severina Rosa de Medeiros Araújo e de Sebastião de Lima Preto. 9 anos, Jailson Wellington da Silva Alves e Joalisson Dantas da Silva. 10 anos, José dos Santos Neto de Maria. 14 anos, Manuel Francisco de Araújo. 16 anos, Severino Florencio da Silva. 22 anos, Pedro Severino Matias. 36 anos, Maria de Lourdes Dantas. 46 anos, Eloy Claudiano Dantas. Também, por José Antônio da Silva, Maria das Vitórias de Assis, Rafael Vinícius dos Santos Silva, Inácia Maria da Silva Costa, José Bruno da Silva Gomes, Tereza da Silva Gomes, José Edinaldo da Silva Gomes, Otila Alice Barros, Pedro Geraldo Gomes, João Azevedo Barros, Paulo Amâncio de Freitas, Josefa Elione Barros, Manuel Félix da Silva, Júlia Marques da Silva, Manuel Florencio da Silva, Nana Florência da Silva, Angelita Marques da Silva, Maria Salete da Silva, Gervanilson dos Santos Silva, Silene dos Santos Silva, João Pedro, José Félix da Silva, José Florencio da Silva, José Ferreira de Vasconcelos, Djailma de Lima Vasconcelos, Maria do Céu de Lima Vasconcelos, Francisco Ferreira de Lima, Maria das Neves Lima Santos, Tereza Borges de Lima, Severino Romão de Lima, Ana Raquel Oliveira Borges, Helson Pedro de Lima, Francisco Isidório de Lima, Sebastião Carlos de Lima Silva, Lorival Alves Pinto, Edinaldo Farias de Lima, Antônio Ferreira Dantas, João Garcia Dantas, Margarida Maria Dantas, Maria José Dantas, Francisco Ferreira Dantas, Antônio Garcia Dantas, Paulo Garcia Dantas, Maria de Fátima Dantas, Mariano José Dantas, Manuel Garcia Dantas, Cecília Maria Dantas, Maria da Luz Dantas, João Omar Dantas, Milton Araújo, Benício José Lima, Severino Avelino Pereira da Silva, Jucicleide Silva Alves, Otília Maria Dantas, Antão Francisco Dantas, Manuel Belarmino de Araújo, Maria Gorete de Araújo, Valdenora Eunice de Araújo, Genésio Franca, Maria Salomé de Oliveira, Memem Pedra, Maria Giseuda Barbosa dos Santos e pelas almas do Purgatório.

Irmãos, viver à semelhança de Jesus é percorrer o caminho da cruz na fidelidade ao Mestre. Os verdadeiros pregadores do Evangelho carregam a marca da cruz de Cristo e neles não há lugar para vaidades. Devemos ser humildes e gratos a Deus pelos dons que dele recebemos, assumindo a vida como a lei maior a ser observada.

0: Em nome do Pai, do Filho e do Espírito Santo.
1: Amém.
0: A graça de nosso Senhor Jesus Cristo, o amor de Deus nosso Pai, a comunhão do Espírito Santo, esteja sempre convosco.
2: Bendito seja Deus que nos reuniu no amor de Cristo.
0: Meus amados irmãos e irmãs, saudamos a todos esta matriz São Sebastião, seus familiares, aqueles que celebram seus entes queridos, como também nós saudamos com alegria os nossos radiovintes que acompanham e reza conosco neste horário todos os sábados. Hoje a igreja faz memória de Santa Teresa de Calcutá, ela que também é padroeira aqui na comunidade Chico de Adalto, que posteriormente vamos celebrar a sua festa. Peçamos a Deus perdão dos nossos pecados para celebrarmos dignamente a Santa Eucaristia.

0: Deus Todo-Poderoso, tenha compaixão de nós. Perdoe os nossos pecados, conduz à vida eterna.
1: Amém.
0: Oremos. Ó Deus, ensinastes a vossa igreja guardar todos os celestes mandamentos no amor a vós e ao próximo. Concedei que, a exemplo de Santa Teresa de Calcutá, praticando obras de caridade, mereçamos ser contados entre os benditos do vosso reino. Por nosso Senhor Jesus Cristo, vosso Filho, que é Deus, que convosco vive e reina na unidade do Espírito Santo, por todos os séculos dos séculos.
1: Amém. Amém.
2: Leitura da carta de São Paulo aos Coríntios. Irmãos, apliquei essa doutrina a mim e a Apolo por causa de vós, para que o nosso exemplo vos ensine a não vos inchar de orgulho, tomando o partido de um contra o outro, e a não ir além daquilo que está escrito. Com efeito, quem é que te faz melhor que os outros? O que tens que não tenhas recebido? Mas se recebeste tudo o que tens, por que então te glorias, como se não o tivesse recebido? Vós já estáis saciados, já vos enriqueceste. Sem nós, já começastes a reinar. Oxalá tivesses mesmo reinando, para nós também reinarmos convosco. Na verdade, parece-me que Deus nos apresentou a nós, apóstolos, em último lugar, como pessoas condenadas à morte, tornando-nos um espetáculo para o mundo, para os anjos e os homens. Nós somos os tolos por causa de Cristo, vós, porém, os sábios por coisas de Cristo. Nós somos os fracos, vós os fortes. Vós sois tratados com toda estima e atenção, e nós com todo desprezo. Até a presente hora, padecemos fome, sede e nudez. Somos esbofeteados e vivemos errantes. Fadigamos-nos, trabalhando com as nossas mãos. Somos injuriados e abençoamos. Somos perseguidos e suportamos. Somos caluniados e exortamos. Tornando-nos como que lixo do mundo, a escória do universo, até ao presente. Escrevo-vos tudo isto, não com a intenção de vos envergonhar, mas para vos admoestar como meus filhos queridos. De fato, mesmo que tivesses 10.000 educadores na vida em Cristo, não tendes muitos pais, pois fui eu que, pelo anúncio do Evangelho, vos gerei em Cristo. Palavra do Senhor.
3: Graças a Deus.

0: O Senhor esteja convosco.
1: Ele está no meio de nós.
0: Proclamação do Evangelho de Jesus Cristo, segundo Lucas.
1: Glória a vós, Senhor.
0: Um sábado, Jesus estava passando através de plantações de trigo. Seus discípulos arrancavam e comiam as espigas, debulhando-as com as mãos. Então, alguns fariseus disseram: por que fazes o que não é permitido em dia de sábado? Jesus respondeu-lhes: acaso vós não lestes o que Davi e seus companheiros fizeram quando estavam sentindo fome? Davi entrou na casa de Deus, pegou dos pães oferecidos a Deus e os comeu. E ainda por cima os deu a seus companheiros. No entanto, só aos sacerdotes podem comer desses pães. E Jesus acrescentou: o Filho do Homem é Senhor também do sábado. Palavra da salvação.
2: Glória a vós, Senhor.

Caros irmãos e irmãs, amados radiovintes que acompanham sempre conosco neste horário, tantas comunidades, cidades aqui vizinho à nossa Picuí, a palavra de Deus hoje, ela nos ajuda neste sábado, meus irmãos, e nos apresenta Jesus diante de uma questão levantada pelos fariseus, né? Eles começaram a questionar a Jesus. Os discípulos estavam arrancando espigas em dia de sábado. Sábado para o judeu é o domingo para nós, dia do Senhor. Ninguém pode trabalhar, principalmente para os judeus, né? E para aqueles que observam apenas as letras, né? Porque o judeu, ele sempre se preocupava muito, os fariseus principalmente, né? Os fariseus, eles estavam observando somente a letra. Mas Jesus vai muito mais além, né? Aquilo que era motivo de condenação. Então Jesus, porém, revela hoje outra coisa, que a lei de Deus está a serviço da vida e do dom do bem do ser humano. Então veja que Jesus vai agora dizendo o contrário. A lei não pode estar só pela lei, mas ela precisa estar a serviço da vida, né? E Jesus declara: o Filho do Homem é Senhor também do sábado, né? Olha que aqui ele vai já colocando a pessoa em primeiro lugar. Para os fariseus era a lei. Jesus vai dizendo: a vida está em primeiro lugar. Se alguém está com fome, mas hoje não pode, porque hoje é proibido trabalhar, então vamos deixar com fome. Se nós temos muita realidade da agricultura aqui na região, se o boi está com sede, não temos água aqui, mas como hoje é dia de trabalho, não é para trabalhar, então vamos deixar para dar amanhã. Então Jesus vai ao contrário. Não, se a pessoa está precisando hoje, ela precisa ser socorrida hoje, não amanhã. Então a lei, ela é importante para a organização da vida, da sociedade, né? Nós precisamos sim. Porém, ela não pode estar acima da vida. A vida é maior do que a lei, né? Então, com isso, ele nos ensina que a verdadeira religião não pode ser reduzida a normas apenas, né? Costumes ou aparências. Mas a fé precisa ser traduzida em misericórdia. Aí nós já adentramos um pouquinho no que nós celebramos hoje, Santa Teresa de Calcutá, né? E é justamente, meus irmãos, aqui que podemos encontrar o testemunho de Santa Teresa de Calcutá, quando ela transforma o Evangelho em vida, quando ela transforma a palavra de Deus na caridade, né? Então, ela não ficou apenas nas palavras sobre o amor de Deus. É muito bonito, a gente pode até, tem pessoas que compõem, fazem aquelas músicas belíssimas, poesias sobre o amor. Mas Santa Teresa disse: não posso ficar só apenas nas letras do amor. Eu preciso transformar esta letra em vida e amar, né? E amar. E aí onde está o verdadeiro sentido do Evangelho, né? E aí, meus irmãos, ela foi ao encontro dos pobres, dos doentes, dos abandonados e de todos aqueles que ninguém queria tocar, né? Às vezes a gente fica meio assim também, né? Dizemos assim: eu amo, eu cuido do amor, eu cuido. Mas quando chega o amor na pessoa que é para ser realmente cuidada, e a gente se afasta, né? Porque é muito importante a gente cuidar apenas só da palavra, mas Santa Teresa disse que não. E o Evangelho de hoje é muito claro hoje, né? Jesus disse: se está com fome, precisa fazer alguma coisa para não deixar com fome, né? O que é que a gente fala? Isso é preguiça, isso é o que? É falta de trabalho, pessoas preguiçosas que não querem Bem, claro que tem algumas situações que a gente sabe, mas tem muitas pessoas que não têm esse acesso, essa oportunidade, meus irmãos. E a gente não pode julgar assim, não, né? Santa Teresa compreendeu que servir o ser humano é tocar o próprio Cristo. Olha que profundo, tocar no Cristo. Quando você está ajudando o próximo,
você está tocando no Cristo, né? Ela é muito clara sobre isso. Ela mesma ensinava com sua vida, não precisou ela fazer um discurso bonito, não. Ela ensinou com a vida. Como foi também Santa dos Pobres, né? Lá na Bahia, a nossa irmã que tanto fez para os pobres, né? Que ensinava com a vida coisas pequenas que se tornaram extraordinárias. Então não precisa fazer muitas coisas grandes, não. A gente precisa fazer o bem, principalmente aqueles que estão mais próximos de nós. Nós não vamos transformar o mundo todo, mas o mundo pode estar do nosso lado. Então, se eu posso e eu tenho oportunidade de fazer algo de bom para o meu irmão que está aqui, próximo de mim, devo fazer. Não precisa se preocupar com quem está morando em outros lugares, em outros países. A gente precisa começar em casa, né? Em casa. Então, precisamos fazer as coisas simples com um amor extraordinário. Não vamos fazer por falsidade, né? Não adianta. É preciso fazer por amor. São Paulo hoje nos ensina, na primeira leitura que nós acabamos de ouvir, e recorda aos cristãos de Colossos, ao povo, que foram reconciliados com Deus por Cristo. Olha, às vezes a gente, eu fiz a reconciliação, mas foi por mim mesmo. Não, foi por Cristo, é por Ele, né? E essa reconciliação deve transformar a nossa maneira de viver a vida, né? Quem experimenta o amor de Cristo neste mundo, meus irmãos, não pode permanecer indiferente. Quem permanece indiferente ainda não experimentou o amor de Cristo. Cristo está presente naquele que sofre. Quantas pessoas precisam de um apoio? E às vezes, eu repito, não precisa estar em outro lugar, às vezes está dentro de casa. E a gente não olha, não percebe, né? Cristo está ali naquele nosso irmão, está em casa precisando de uma ajuda do nosso pai, da nossa mãe, sei lá, quem seja quem for, do vizinho. E aí Santa Teresa vai nos ensinar este caminho de caridade e o evangelho de hoje também. Jesus, não podemos ficar apenas observando as letras e as leis, mas é preciso transformar em vida, né? Eucaristia com... que nós estamos celebrando neste momento, né? E que possamos sair desta igreja, desta missa, desta Eucaristia, com um propósito simples: amar mais, julgar menos, servir melhor e reconhecer Cristo naquele que mais necessita de nós. É isso que devemos fazer saindo desta missa de hoje: amar mais, né? Julgar menos e realmente levar Cristo para o nosso irmão, aqueles que precisam. Que Deus nos ajude, que Santa Teresa de Calcutá, com este exemplo bonito que teve de vida, e tantos outros, né? Exemplo de São Sebastião também. Nós temos um modelo para Picuí e para o mundo, né? Ele tinha tudo para ser um poderoso do império, mas ele deixou tudo aquilo para ensinar com a vida que o amor vale tudo. Louvado seja nosso Senhor Jesus Cristo. Apresentemos a Deus neste momento as nossas preces e após cada prece rezemos: Maria, intercedei a teu filho Jesus por nós. Maria, intercedei a teu filho Jesus por nós.

0: Senhor, que nos exaltaste e não temendo, concedei força e perseverança a toda a família para que, diante das dificuldades, possamos encontrar refúgio na vivência do Evangelho. Rezemos.
1: Maria, intercedei ao teu Filho Jesus por nós.
0: Pelos cristãos caluniados e perseguidos, para que encontrem na cruz de Cristo a força necessária para perdoar seus adversários e continuar anunciando fielmente o Evangelho, rezemos.
2: Maria, intercedei ao teu Filho Jesus por nós.
0: Pelos agentes e pastorais, para que exerça sua missão com humildade e gratidão a Deus, pelos dons recebidos, rezemos.
2: Maria, intercedei ao teu Filho Jesus por nós.
0: Por todos os gêneros humanos, para que cada um desenvolva o hábito de agradecer e louvar a Deus por sua grandeza e bondade, rezemos.
2: Maria intercedei ao teu Filho Jesus por nós.
3: Ouvi, ó Pai, as nossas preces e atendei com bondade as nossas súplicas por Cristo nosso Senhor. Amém.

0: Orai, irmãos e irmãs, para que o meu e o vosso sacrifício seja aceito por Deus Pai Todo-Poderoso.
1: Receba o Senhor por tuas mãos este sacrifício, para a glória do seu nome, para o nosso bem e de toda a sua santa igreja.
0: Recebei, Senhor, os dons do vosso povo e concedei a nós que recordamos a obra da imensa caridade do vosso Filho. Ser confirmados a exemplo de Santa Teresa de Calcutá, no amor a vós e ao próximo. Por Cristo nosso Senhor.
1: Amém.
0: O Senhor esteja convosco.
2: Ele está no meio de nós.
0: Orações ao alto.
2: O nosso coração está em Deus.
0: Demos graças ao Senhor nosso Deus.
2: É nosso dever e nossa salvação.
0: Na verdade, é digno e justo, é nosso dever e salvação. Dá-vos graças sempre em todo lugar. Senhor Pai Santo, Deus Eterno e Todo-Poderoso, por Cristo Senhor nosso. Pois pelo testemunho admirável dos vossos santos e santas, sempre fecundais com novo vigor a vossa igreja e nos dais provas evidentes do vosso amor, para levar à plenitude o mistério da salvação, a exemplo dos santos, nos estimula, a sua intercessão constantemente nos ajuda. Por isso também nós, Senhor, com todos os anjos e santos, jubilosos os louvamos, cantando a uma só voz.

0: Na verdade, ó Pai, vós sois santo, fonte de toda santidade. Santificai, pois, esses dons, derramando sobre eles o vosso Espírito, a fim de que se torne para nós o corpo e o sangue de nosso Senhor Jesus Cristo.
1: Enviai o vosso Espírito Santo,
0: estando para ser entregue, e abraçando livremente a paixão, Jesus tomou o pão, pronunciou a bênção de ação de graças, partiu e o deu a seus discípulos, dizendo: tomai todos e comei, isto é o meu corpo que será entregue por vós.

Do mesmo modo, no fim da ceia, ele tomou o cálice em suas mãos e, dando graças novamente, o entregou a seus discípulos, dizendo: tomai todos e bebei. Este é o cálice do meu sangue, o sangue da nova e eterna aliança, que será derramado por vós e por todos para a remissão dos pecados. Fazei isto em memória de mim.

0: celebrando, pois, o memorial da morte e ressurreição do vosso Filho, nós os oferecemos ao Pai o pão da vida e o cálice da salvação. E vos agradecemos porque nos tornastes dignos de estar aqui na vossa presença e vos servir.
1: Aceitai, ó Senhor, a nossa oferta.
0: Suplicante vos pedimos que, participando do corpo e sangue de Cristo, sejamos reunidos pelo Espírito Santo no só corpo.
1: O Espírito nos una num só corpo.
0: Lembrai-vos, ó Pai, da vossa igreja, que se faz presente pelo mundo inteiro, que ela cresça na caridade, em comunhão com o Papa Leão, o nosso Bispo do Sênio, os bispos do mundo inteiro, os presbíteros, os diáconos e todos os ministros do vosso povo.
1: Lembrai-vos, ó Pai, da vossa igreja.
0: Lembrai-vos também da vossa misericórdia, dos nossos irmãos e irmãs que adormeceram na esperança da ressurreição. Hoje nós lembramos o sétimo dia de Vitória Maria de Moura e o também Francisco Antônio da Costa. Trigésimo dia de Oliveiros Regis Remígio Oliveira, Antônio José dos Santos Soares. Todos os que partiram desta vida, acolheu junto a vós, na luz da vossa face.
1: Concedei-lhes, ó Senhor, a luz eterna.
0: Enfim, nós os pedimos, tende piedade de todos nós, dai-nos participar da vida eterna, com a Virgem Maria, Mãe de Deus, com São José, seu esposo, os apóstolos, Santa Teresa de Calcutá, e todos os santos que neste mundo viverem na vossa amizade, a fim de vos louvarmos e glorificarmos por Jesus Cristo, vosso Filho. Por Cristo, com Cristo e em Cristo, a vós, Deus Pai Todo-Poderoso, na unidade do Espírito Santo, toda honra e toda glória, por todos os séculos dos séculos.
1: Amém.
0: Meus irmãos e irmãs, rezemos com amor e confiança a oração que o Senhor Jesus nos ensinou. Pai nosso que estais nos céus, santificado seja o vosso nome. Venha a nós o vosso reino. Seja feita a vossa vontade,
1: assim na terra como no céu.
0: O pão nosso de cada dia nos dai hoje. Perdoai-nos as nossas ofensas,
1: assim como nós perdoamos a quem nos tem ofendido. Não nos deixeis cair em tentação, mas livrai-nos do mal.
0: Livrai-nos de todos os males, ó Pai, dai-nos hoje a vossa paz. Ajudados pela vossa misericórdia, sejamos sempre livres do pecado e protegidos de todos os perigos, enquanto aguardamos a feliz esperança e a vinda do nosso Salvador Jesus Cristo.
1: Vosso é o reino, o poder e a glória para sempre.
0: Senhor Jesus Cristo, disseste aos vossos apóstolos: eu vos deixo a paz, eu vos dou a minha paz. Não leis os nossos pecados, mas a fé que anima a vossa igreja, dá-lhe segundo o vosso desejo a paz e a unidade. Vós que sois Deus com o Pai e o Espírito Santo.
1: Amém.
0: A paz do Senhor esteja sempre convosco.
1: O amor de Cristo nos uniu.
0: Cordeiro.

0: Ninguém tem maior amor do que aquele que dá a vida por seus amigos. Eis o Cordeiro de Deus que tira o pecado do mundo.
1: Senhor, eu não sou digno de que entreis em minha morada, mas dizei uma palavra e serei salvo.

0: Oremos. Revigorados por estes sagrados mistérios, concedei-nos, Senhor, seguir o exemplo de Santa Teresa de Calcutá, que vos serviu com filial constância e se dedicou ao vosso povo com imensa caridade. Por Cristo nosso Senhor. Amém. Amém. Divino Salvador Jesus Cristo, concedei-nos, sacerdotes santos, inflamados no fogo do vosso amor, totalmente doados à edificação da vossa igreja.
1: E vós, ó Maria,
0: Mãe dos sacerdotes, vós que sois onipotência suplicante, socorrei-os a todos nos trabalhos e dificuldades em que se encontrarem.
1: Virgem Mãe, Rainha dos Apóstolos de Jesus,
0: aumentai nas famílias
1: o respeito e o amor ao sacerdócio. Suscitai novas vocações sacerdotais e religiosas.
0: Guiai, segundo o amor do vosso coração, os nossos seminaristas,
1: para que sejam mais tarde dignos ministros do altar,
0: santos e dedicados pastores do povo cristão. Assim seja. Pode sentar um instante. Eu quero lembrar a comunidade do Lamarão, acredito que está me ouvindo ainda também nesse momento, toda a região. Teremos hoje a novena de São Sebastião, às 19 horas, lá na capela Nossa Senhora Aparecida, no sítio Lamarão. A comissão do leilão da novena de São Sebastião hoje estará na comunidade Nossa Senhora Aparecida, do Lamarão. E à noite, 19h30, continuando a nossa novena e missa lá em Frei Martinho, na festa de nossa padroeira, padroeira de Frei Martinho. Amanhã, missa aqui na Matriz, às 7h e às 19h30. À tarde, na capela da Sagrada Família, no Limeira. E em Frei Martinho continua com a programação da festa da padroeira. Lembramos também que terça-feira nós vamos acolher aqui em Picuí o texto com os homens da Forania do Curumataú, Dia Nacional do Texto dos Homens. Teremos missa aqui às 19h30, né? Começando com as 19h com o texto, depois a missa. Após a missa teremos quermesse também aqui do lado da Casa Paroquial, em frente à Casa Paroquial, uma quermesse para ajudar nas despesas, e todos os terçários, o pessoal das nossas cidades aqui da Forania estarão conosco na próxima terça-feira. Quarta-feira, nossa noite de Picuí na festa de Nossa Senhora da Guia. Então quem tem seu carro pode se organizar, convidar mais alguém, amigo, fazer uma bonita caravana para participar da nossa noite lá em Frei Martinho. Não teremos missa aqui na Matriz, e sim vai ser lá na novena Nossa Senhora da Guia. E assim segue a nossa programação até o final de semana. Lembro vocês também que no domingo 13, dia 13 de setembro, dia da procissão Nossa Senhora da Guia, nós teremos missa aqui na Matriz, 7h e às 10 horas. E à tarde e à noite não teremos missa, porque nós vamos para Frei Martinho participar da procissão e da missa de encerramento. Certo? Então, dia 13, se Deus quiser, à tarde, nossa procissão lá. E aí teremos as duas missas aqui em Picuí, na Matriz, 7h e às 10 horas. Fiquemos de pé, rezando agora com esta criança que nós vamos apresentar neste momento e acolher mais um filho de Deus para a nossa comunidade. Olha, que nome vocês escolheram para esta criança? Josué Aran. Josué Arão. Vamos acolher Josué com a salva de palmas. Olha. O calor do Picuí está grande, que Josué já está suando. Que esse menino, esse filho de Deus, ele cresça em idade, sabedoria e graça diante de Deus e de nossa comunidade. Amém?
1: Amém.
0: Josué nasceu nutrido, viu? Que está pesadinho. Parabéns. Graças a Deus. Agora rezemos uma Ave Maria por ele, Josué, por todos os familiares que celebraram seus entes queridos. Pode ficar. E por nossa comunidade reunida neste momento. Ave Maria, cheia de graça, o Senhor é convosco. Bendita sois vós entre as mulheres.
1: Bendito é o fruto do vosso ventre, Jesus.
0: Santa Maria, Mãe de Deus, rogai por nós, pecadores, agora e na hora de nossa morte. Amém. Rogai por nós, Santa Mãe de Deus,
1: para que sejamos dignos
0: de Cristo. Amém. O Senhor esteja convosco.
2: Ele está no meio de nós.
0: A bênção de Deus Todo-Poderoso, Pai, Filho e Espírito Santo, desça sobre vós e permaneça para sempre.
1: Amém.
0: Viva Santa Teresa de Calcutá.
3: Viva!
0: Viva Jesus Cristo.
3: Viva!
0: A Santíssima Virgem.
3: Viva!
0: E a São Sebastião.
3: Viva!
0: A todos vocês um final de semana abençoado e em paz, que o Senhor vos acompanhe.
1: Graças a Deus.

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2: 1:28.
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9: 13 horas e 41 minutos.
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0: 13:52.
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5: 14 horas e 1 minuto. 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

0: 2:17.
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0: 14:58.
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4: 16 horas e 1 minuto.
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0: 4:21.
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5: 16:51.
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2: 17 horas em ponto.
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6: 17 horas e 30 minutos.

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2: 17 horas e 47 minutos.

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4: 18 horas e 1 minuto.
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0: Jorge Matheus.
1: Seu pedido é uma ordem, Marília Mendonça. Complicado.
2: Marília Mendonça.
1: Zabou.
0: Lindo demais.
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4: 18:15.
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3: 6:28.
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0: obrigado, gente!
1: Uma música boa, viu?
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1: Você morava lá, né?
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4: 18h44. 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

0: 6h58.
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1: 19h02.
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1: 19h42.
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0: Bem, vocês pediram Exalta Samba!
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2: 20h03.
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5: 20:39.
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